0: amo o Brasil! Obrigada, obrigada.
1: Que lindinho o sotaque dela, né, gente?
0: Boa noite, galera! Beijo, seu Thomas!
1: Eu que ensinei a falar, eu que ensinei.
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